canções que marcam a vida da gente. E eu tenho certeza absoluta que essa música marcou a vida de muita gente que está presente aqui hoje. Então aquele ou aquela que sofreu por amor pelo menos uma vez na vida, vai abrir o coração e cantar essa canção junto com a gente.

0: E eu acho que essa música diz tudo. Ela resume basicamente esse show que a gente tá levando pro todo o Brasil.
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0: E eu dedico ela especialmente a todos vocês.

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0: É, mas aqui. Aqui deu muito certo, hein? Ali. Obrigado!
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canções que marcam, que marcam a vida da gente. E eu tenho certeza absoluta que essa música marcou a vida de muita gente que está presente aqui hoje. Então aquele ou aquela que sofreu por amor pelo menos uma vez na vida, vai abrir o coração e cantar essa canção junto com a gente.

0: a vida da gente.
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0: machucam demais.